0: Você ouviu Lulu Santos, Casa, de autoria dele, antes Elton John e Dua Lipa, Cold Heart. Abrindo o programa de hoje, Queen, I Want to Break Free.
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0: Uma ótima noite, ótimas vibrações para você que acompanha a nossa Rádio Inconfidência AM 880, a nossa gigante do ar. Agora você fica com Miriam Makeba.

0: A gente tocou para você Mercedes Sosa, Volver a Los 17. Buena Vista Social Club, Los Gardenias. Antes, Cesária Évora e Marisa Monte, É Doce Morrer no Mar. Abrindo o bloco, Miriam Makeba, Meet Me at the River. Agora vamos para um breve intervalo e voltamos já já.
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2: Estamos de volta com Sequência de Classe. Eu sou Débora Rajão. Agradeço muito você ligadinho comigo nesta noite. Agora você vai ouvir Ray Charles.

0: gente tocou para você Nina Simone, Mr. Bojangles, Sarah Vaughan, I Want You, antes Aretha Franklin, Let It Be, a primeira Ray Charles, George on My Mind.
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0: Uma excelente noite, é sempre muito bom ter você ligadinho aqui em nossa rádio Inconfidência M880, a sua gigante do ar. Ouça agora ABBA.

0: Você ouviu Rita Lee, Coisas da Vida, de autoria dela, Carpenters, Close to You. Antes, BG, I Started a Joke. Abrindo o bloco, Abba Fernando. Vamos agora para um breve intervalo e voltamos já já, não saia daí.
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0: Estamos de volta com Sequência de Classe. Eu, Débora Rajan, agradeço demais você ligadinho comigo nesta noite gostosa de sábado. Vamos juntinhos até a meia-noite. Agora a gente toca para você The Cure.

0: Você conferiu Legião Urbana há tempos, de Dado Villa-Lobos, Marcelo Bonfá e Renato Russo. Pretenders e o Stand By You. Antes, The Smith, There Is a Light That Never Goes Out. A primeira, The Cure, Boys Don't Cry.
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0: Você está ligado na Rádio Confidência M880, gigante do ar, que está há 90 anos trazendo muita música e uma programação incrível para você. E agora você fica com Ben King.

0: Você ouviu Elis Regina, Quero, de Thomas Holt. Supremes, Baby Love. Antes, B.G. Thomas, Bridge Over Troubled Waters. A primeira, Ben and King, Stand By Me. Vamos agora para um breve intervalo e já já voltamos.
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0: Estamos de volta. Eu, Débora Rajan, agradeço demais você ligadinho comigo aqui no Sequência de Classe. Ouça agora KC and the Sunshine Band.

0: Tocamos para você as frenéticas Dancing Days, de Nelson Motta e Rubens Queiroz. Tim Maia fez a autoria dele Acendo o Farol. Antes, Gloria Gaynor, How High the Moon. Abrindo o bloco, KC and the Sunshine Band, Shake, Shake, Shake.
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0: Você está ligado no Sequência de Classe. Eu sou Débora Rajão e agradeço demais você que acompanha a nossa programação aqui em sua Rádio Confidência AM 880. Agora a gente toca para você Julio Iglesias.

0: Eu Vou Sonhar, Luiz Miguel Perfídia, abrindo o bloco Julio Iglesias, Me Esqueci de Viver.
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0: Estamos de volta com Sequência de Classe, eu sou Débora Rajão. Agradeço demais você ligadinho comigo nesta noite incrível de sábado. Vamos juntinhos até a meia-noite. Agora a gente destaca Norah Jones.

0: Você ouviu Sade, Your Love is King. Bluebell, Change the World. Antes, Diana Krall, Let's Face the Music and Dance. A primeira, Norah Jones, Those Sweet Words.
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0: Excelente noite, obrigada pela sua companhia. Seja muito bem-vindo aqui, que é o nosso Sequência de Classe. Fique agora com Michael Jackson.

0: Você conferiu Bruno Mars, Just the Way You Are. Antes, Whitney Houston, Wanna Dance with Somebody. A primeira, Michael Jackson, Moonwalker. Vamos agora para um breve intervalo e voltamos já já.
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0: Estamos de volta, eu sou Débora Rajan, agradeço muito você ligadinho comigo aqui no Sequência de Classe. Agora você ouve Brad.

0: Você conferiu Lara Fabian, Love by Grace. Antes, John Secata, Angel. A primeira, Brad, If.
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0: Vamos para o último bloco desta noite, aqui no Sequência de Classe, que abre com Manhattans.

0: Você conferiu Adriana, I Love You Baby, antes Al Jarreau, Your Song. A primeira, Manhattan's Forever By Your Side. E assim termina o nosso Sequência de Classe deste sábado. Eu, Débora Rajan, agradeço demais você que ficou sintonizado comigo. Agradeço ainda o operador de áudio responsável pelos trabalhos técnicos, Washington Bittencourt, e o programador musical, Flávio Henrique Silveira. Um beijo grande para você, tudo de bom e até a próxima. Tchau!
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2: 11h59.
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2: Olá, seja bem-vindo, bem-vinda a mais uma edição do programa Memória Nacional. Este programa que vai ao ar aqui na rede Inconfidência de Rádio AM 880, FM 100,9. Estamos diretamente de Belo Horizonte, transmitindo para o mundo todo, também pela internet no inconfidencia.com.br. Muitíssimo obrigada pela sua companhia a partir de agora. Eu sou Valesca Falsi, a programação é da Lúcia Carneiro, trabalhos técnicos de Washington Bittencourt, na mesa de som, Zé Carlos Figueiredo. E a nossa primeira de hoje é Gonzaguinha com um Grito de Alerta.

0: Emílio Santiago, Saigon, de Paulo César Feital, Cláudio Cartier, Carlão, Luiz Melodia, Juventude Transviada. A música do Melodia, Gonzaguinha cantou Grito de Alerta.
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0: Na sequência chega aí MPB4.

0: Meia-noite 21.
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0: Ivan Lins, guarde nos olhos dele do Vitor Martins, Marcos Valle dele do Paulo Sérgio Valle, Cobaia. Elis Regina cantou Corsário, de João Busco e Aldir Blanc, e o grupo MPB4 Mordaça, de Paulo César Pinheiro e Eduardo Gudim.
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0: E vamos ouvir agora Ney Matogrosso com Poema.

0: Marina Lima, O Lado Quente do Ser, parceria dela e do Antônio Cícero, Caetano Veloso, Você é Linda. Marisa Monte, Eu Sei. Ney Matogrosso cantou poema de Cazuza e Frejá.
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0: Chegando João Bosco, Quando o Amor Acontece.

0: Nana Caymmi, suave veneno, de Aldir Blanc e Cristóvão Bastos, Danilo Caymmi, o côncavo e o convexo, de Roberto e Erasmo Carlos, Ângela Rorô, simples carinho, de João Donato e Abel Silva, João Bosco, Quando o Amor Acontece, a música do João Bosco e do Abel Silva.
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0: Você está ouvindo a rede Inconfidência de Rádio, AM880, FM 100,9. Este é o programa Memória Nacional, que vai ao ar todos os dias da semana, de meia-noite às 5 horas da madrugada. Obrigada pela sua companhia. Vamos ouvir agora Kid Abelha.

0: Hit pelo Interfone, música dele do Bernardo Vilhena, Dalto Espelhos d'Água, dele do Cláudio Rabelo, Lulu Santos, Sereia, música dele do Nelson Mota, Kid de Abelha, em 92, de Jorge Israel e Paula Toller.
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0: A próxima sequência abre com Cássia Eller.

0: Patufu cantou Sobre o Tempo, música do John. Frejá, Amor para Recomeçar, música do Frejá, Mauro Santa Cecília e Maurício Barros. Legião Urbana, 29, de Renato Russo. Cássia Eller, All Star, de Nando Reis.
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0: Na sequência, vamos ouvir o Cazuza.

0: Léo Jaime, As Sete Vampiras, Capital Inicial, Música Urbana, de André Pretórios, Renato Russo, Fê e Flávio Lemos. Skank, Acima do Sol, de Samuel Rosa e Chico Amaral. Cazuza cantou Nosso Amor, A Gente Inventa, parceria dele com João Rebouças e Rogério Meanda.
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0: Obrigada pela sua audiência. Chegando o grupo Sempre Livre.

0: O grupo Zero, Agora Eu Sei, de Guilherme Snar. Lobão, Noite e Dia, música dele do Júlio Barroso. Titãs, Não Vou Me Adaptar, de Arnaldo Antunes. O grupo Sempre Livre, Esse Seu Jeito Sexy de Ser, de Patrícia Travassos e Ruba.
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0: Muito obrigada pela sua audiência. Este é o Memória Nacional, programa que vai ao ar todas as madrugadas, de meia-noite às 5, tocando para você clássicos da música popular brasileira contemporânea. Agora, Milton Guedes com Esse Inverno.

0: Yara, Eu Te Amo Você, de Kiko Zambianchi. Jota Quest, O Sol, de Antônio Júlio Nastácia. Naozete cantou Atlântida, de Rita Lee e Roberto de Carvalho. Milton Guedes, Esse Inverno, música do Paulinho Mosca e Orlando Moraes.
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0: A próxima sequência abre com Chico César.

0: Zeca Baleiro, Quase Nada, parceria dele com Alice Ruiz, O Rapa, Pescador de Ilusões, música do Marcelo Yuca, Cidade Negra, Na Moral, Chico César, Mandela, música do Chico César e do Zeca Baleiro.
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0: Obrigada pela sua audiência. Vamos juntos até às 5 da madrugada. Agora tem Lady Zoo.

Ronaldo Rezedá, Marrom Glacê. Teve também Frenéticas com Dancing Days de Nelson Motta e Rubens Queiroz, Zé Rodrigues, Soy Latino Americano e Lady Zu, A Noite Vai Chegar, música do Paulinho Camargo.

0: Paralamas, de Herbert Viana, Meu Erro, teve também Erasmo Carlos, dele do Roberto Close. Rita Lee, Jardins da Babilônia, de Rita Lee e Lee Marcucci. Tim Maia, A Fim de Voltar, de Hildon e Tim Maia.
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0: Guilherme Arantes, Meu Mundo e Nada Mais, a música dele. Verônica Sabino, Demais, de Zé Rodrigues e Miguel Paiva. Roberto Carlos, dele e do Erasmo, O Portão. Vanderléia cantou Te Amo, de Roberto Correia e Silvio Sion.
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0: E agora tem Djavan com Outono.

0: Flávio Venturini, o que tem de ser, parceria dele do Ronaldo Bastos. Adriana Calcanhoto, Naquela Estação, de João Donato, Caetano Veloso e Ronaldo Bastos. Djavan, Outono, música do Djavan.
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2: Muito obrigada pela sua audiência. Memória Nacional trazendo para você clássicos da música popular brasileira contemporânea. Cartola com As Rosas Não Falam.
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0: Toquinho e Vinícius, Meu Pranto Rolou, de Raul Sampaio e Benil Santos. Demônios da Garoa Iracema, de Adoniran Barbosa. Márcia Cantor Ronda, de Paulo Vanzolini. Paulinho da Viola, Pra Que Mentir, de Noel Rosa e Vadico. Cartola, As Rosas Não Falam, essa música é do Cartola.
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0: E vamos ouvir Maria Bethânia com Gostoso Demais.

0: Vando Chora Coração, a música do Vando e do Pedrinho Medeiros. Gal Costa, Modinha pra Gabriela, de Dorival Caymmi. Fagner, Revelação, de Clodo e Clésio. Maria Bethânia, Gostoso Demais, de Dominguinhos e Nando Cordel.
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0: Memória Nacional segue com você até as 5 da madrugada e abrindo a nossa última hora de hoje tem Gangue 90 com Telefone.

0: Shakira e Pitty, Eu Quero Sempre Mais, a música do Edgar Scandurra. Biquíni Cavadão, deles e de volta, João Penck e Seus Miquinhos Amestrados, Romance em Alto Mar, de Leandro Bastos. Teve também Gangue 90 com Telefone, de Júlio Barroso. 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
0: Ouça agora Cazuza com Blues da Piedade.

0: excelso blues boy sempre brilhará, a música dele. Klebe, Arte do Blues, de Klebe Minori. E ainda Cazuza, dele do Frejá, Blues da Piedade.
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2: Uma ótima madrugada, você está ouvindo Memória Nacional, chegando ao seu Valença na primeira manhã.

0: Geraldo Azevedo, dele do Capinã, Moça Bonita, Beto Guedes, Casinha de Palha, de Godofredo Guedes, Elba Ramalho, Canta Coração, de Geraldo Azevedo e Carlos Fernando, Alceu Valença na Primeira Manhã, música do Alceu Valença.
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0: E agora tem Zé Ramalho com Avorrai.

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0: Ednardo, Receita de Felicidade, a música é dele, Amelinha Galope Rasante, de Zé Ramalho. E Zé Ramalho cantou Avorrai, a música do Zé Ramalho. Muitíssimo obrigada pela sua audiência até aqui no finalzinho do Memória Nacional. Eu agradeço, sou Valesca Falsi, programação é da Lúcia Carneiro, trabalhos técnicos de Washington Bittencourt, na mesa de som Zé Carlos Figueiredo. Muitíssimo obrigada pela sua audiência. E lembre-se que o Memória Nacional vai ao ar todas as madrugadas de meia-noite às 5, trazendo para você clássicos da música popular brasileira contemporânea. Eu volto em breve em mais uma programação aqui da Rede Inconfidência de Rádio. Um grande abraço e até a próxima.
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4: Alô, Minas, alô, Brasil, pela Rede Inconfidência de Rádio no AM 880, o gigante do ar. Começa agora a Estação Caipira, seleção musical do Cristiano Batista. Bom domingo para todos e a gente começa com Gilberto Gilmar.

0: Estação Caipira, você conferiu Do Glacial, Poeira, Liu e Léo, A Sementinha de Itapuã e Dino Franco, Irmãs Galvão, Seresteiro da Lua, de Pedro Bento e Cafezinho, Gilberto e Gilmar, Cuitelinho.
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0: Chegando agora, João Bosco e

0: Estação Taipira, você ouviu Lourenço Lurival, condenado por amor de Sonze Orlando Gomes, goiano e paranaense. Isto já virou saudade de Goiânia e Donizete Santos, Johnny Marcos e Maurinho, obras do poeta, de Chico e Lau, João Bosco e Vinícius. Mudar pra quê?
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0: Nosso abraço para todo mundo aí, chegando aí, Irídio e Irineu.

0: Estação Caipira, você conferiu Geraldo Viola e Dino Guedes, Falcão Ferido de Théo Ferreira e Dino Guedes, Lorito e Loreto, Canoeiro do Amor de Lorito, Goiá, Saudade de Minha Terra de Goiá e Belmonte, Iri de Irineu, Cachorro Amigo de Luizinho Rosa e Martins Neto.
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0: Chegando aí, Joaci Ornelas.

0: Estação Caipira, você conferiu Eli Silva e Zé Goiano. Convite de Caboclo, de Eli Silva e Zé Goiano e Zé do Reino. Jales e Soares, Minha História de Soares. José Mauro e Poliana, Tudo Tem Sentido, de Zé Referino. Joacir Nelas, Viola Brasileira de Joaci, Folia de Natal.
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0: Ok, chegando aí, João Goiano e Goiazinho.

6 e 9. 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

0: Estação Caipira, você conferiu Gino e Geno, as águas do São Francisco, de Gino, Geno e Otávio Pimentel, Jackson Antunes e Chico Lobo, Saudade de Minha Terra, de Goiás e Belmonte, Léo Caioto e Robertinho, O Último Julgamento, Jacó e Jacozinho, Disco Voador de Palmeira. E João Goiano e Goiazinho, Bebida Não É Remédio, de João Goiano e Labareda.
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0: Vamos em frente então, chamando agora Leci Estrada e Sérgio Sá.

0: Estação Caipira, nós tivemos aí Edson Gaúcho, Chapéu de Aba Larga, de Edson Gaúcho, Fábio Fernando, Cowboy Solteiro, de Henrique William Rase e Henrique Marx, João Mineiro e Marciano, Se Eu Não Puder Te Esquecer, Leci Estrada e Sérgio Sá, Violando, de Leci Estrada e Sérgio Sá.
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0: Vamos lá, então, escutar. Genésio e Genesi.

0: Canção Caipira. Nesse bloco, nós tivemos aí João Mulato, João Carvalho, Meu Lugar, de Paraense João Mulato, Durval e Davi, Moreninha Linda, de Tonico, Primo e Priminho, também Júnior e Júlio, Filho de Caboclo, de Alcino Alves e Rossi, Karim e Pamela Viola, Amor Desencontrado, de Flávio Ramos, Dino Franco e Caterete, e também Genese, Genesi, Velhos Amigos do Passado, com O Sol e a Lua, composição de Genésio e Genesi.
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0: Estação Caipira, esse é um programa bom que toca o sertanejo do passado, sertanejo raiz e a música regional. Vamos então encerrar o programa chamando mais um bloco aí. Felipe e Falcão.

0: Estação Caipira, você conferiu Ivan Lobo e Vitor César, Presença Divina de Ademar Braga e Paraíso, Grupo lá do Interior, Velha Palhoça, Jorge Luiz e Fernando, o Andarilho de Tony D'Amito e Sebastião Ferreira da Silva, Felipe Falcão, A Mão do Tempo, de José Fortuna e Tião Carreiro. Bem, gente, aqui termina mais uma Estação Caipira. Seleção musical Cristiano Batista. Apresentação Tarcísio Lopes. Voltamos amanhã com a graça de Deus. Até lá.
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5: Bom dia, muito bom dia para você que está sintonizado na Rádio Inconfidência AM880, o gigante do ar. Está começando o programa mais antigo do rádio brasileiro, considerado também um dos mais antigos do mundo, o nosso Hora do Fazendeiro, com edição especial de domingo. Sim, com seleção musical feita pelos ouvintes. Eu sou a Tessia Gonçalves, agradeço sua audiência, conto com você, hein? Até às 9 da manhã. É, e olha só, por aqui, muitos sucessos. Que o seu domingo seja maravilhoso ao nosso lado. Ah, lembrando que você pode nos acompanhar também pelo site inconfidencia.com.br ou aplicativo Rádio Inconfidência Oficial. Ah, e nos trabalhos técnicos contamos com ela, Juliana Moura, e também com ele, o nosso querido Carlos Ferreira. Vamos juntos, então. Bora com a gente nessa manhã linda de domingo com muito sertanejo raiz. E nós começamos com Lourenço e Lourival. Parabéns, parabéns, querida. Parabéns para todos os aniversariantes do mês. É, inclusive eu que fiz aniversário dia 9 de julho. Mas essa quem pediu foi a Juju do Inconfidentes, oferecendo para Marcilene Assis de Pequi. Alô, Marcilene, alô, Juju. Em seguida tem Daniel ao meu lado outra vez para Maria de Fátima do Inconfidentes. Marcilene Assis, ó, ela aqui, ó. Só que ela fez o pedido também, é Música da Saudade, com Gilberto e Gilmar. Finalizamos com Sérgio Reis, Baita Macho, para o Raimundo, seu Raimundo de Curral Velho, em Mucambo.

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1: Vamos que vamos! Hora do Fazendeiro, especial de domingo. Que alegria estar aqui com você também aos domingos. Muito obrigada. Que o seu domingo seja assim, ó, maravilhoso. Ao som agora desta próxima sequência. Tem pra você, João Bosco e Vinícius, Deixaria Tudo. Para o Valdeci, é o Nhonho lá do Barreiro. Para o Vander da padaria que não fabrica pão, tem

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3: Bom dia, bora tomar aquele cafezinho com Hora do Fazendeiro. Combina bem demais, viu? Com sertanejo raiz não tem erro. A gente segue ao som de Bruno Marrone cantando Aline. E paredes azuis para o Marlon da Moto no Barreiro, oferecendo para os pais em Itamarandiba. Vandeir, louro do táxi, alô, todos os taxistas. Tem música boa aqui para vocês. Com Chitãozinho e Chororó, a clássica Fio de Cabelo. Trio Parada Dura também, aqui marcando presença no nosso Hora do Fazendeiro, com o último adeus para o Leno, que não canta com a Lilian, do Barreiro. E para o Miguel de Piraí, no Rio de Janeiro, Lourenço e Lorival, meu sítio, meu paraíso.

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1: Seleção musical feita pelos ouvintes. Temos também aqui no nosso Hora do Fazendeiro, aos domingos, de 7 às 9. E de segunda a sexta, de 5 da tarde às 6:30 da noite. Você também confere muitas notícias sobre o meio rural e prestação de serviço. Vamos ouvir Cláudio Lacerda cantando Quero, essa para Terezinha, Sofia e o Highlander do Barreiro. Depois, Pena Branca e Chavantinho, Eu, a Viola e Deus, composta pelo Rolando Boldrin. Os Dois Mineiros, A Saudade e o Carreiro. E a gente finaliza com Estrada Velha, Lourenço e Lourival.

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1: Bom dia, muito bom dia. Estamos de volta com o nosso Hora do Fazendeiro especial. A partir de agora, as mais pedidas pelos ouvintes nos programas anteriores. É, aqui seleção musical feita pelos ouvintes. Eu sou a Tessia Gonçalves. Muito obrigada, hein, pela sua companhia. Conto com você até às 9h. Bora tomar aquele cafezinho gostoso. Bora fazer alguma coisa aí, ouvindo muito sertanejo raiz. Para começar, tem Lil e Léo, Sonho de Caboclo.

0: tocou para você Romane Rosseri, Viola Pagodeira, Léo Canhoto e Robertinho, O Palco Caiu, João Mulato e Douradinho, Pé do Eito. E a primeira foi Sonho de Caboclo, de Ademar Braga e Tião do Carro, com Lil e Léo.
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0: Mais música, mais qualidade, claro. Aquele velho e bom sertanejo raiz que você tanto ama, que te faz voltar aí no passado, no nosso Hora do Fazendeiro especial. Vamos ouvir Almir Sater, Um Violeiro Toca.

0: Obrigado. Esta música agora é um dos grandes sucessos do Teodoro Sampaio. Segura, Kelo.
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0: Temos para você Estrada do Amor com Ataíde e Alexandre, Zezé de Camargo e Luciano, É o Amor, Teodoro e Sampaio com Chitãozinho e Chororó, Vestido de Seda, e Um Violeiro Toca com Almir Sater, parceria na composição com Renato Teixeira.
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0: Bom dia, muito bom dia. Ainda tem mais música aqui, hein? Tem mais Hora do Fazendeiro para você até às 9. Muito obrigada pela sua sintonia. Vamos ouvir Dulce Iriema, Mágoa de Boiadeiro.

0: é ponto de nego.
1: Estes foram os inesquecíveis. Tião Carreiro e Pardinho, com Arapô, composta pelo Lourival dos Santos e o Tião Carreiro. Teve também Barreirito, cantando Gaiteiro Amigo, de Janieto, Barreirito e João Bosco. Teixeirinha, O Mundo do Circo, essa lançada em 1969, hein? E de Nonô Basílio e Índio Vago, Mágoa de Boiadeiro, com Dulce Riema.
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1: Última sequência do nosso Hora do Fazendeiro, que traz para você uma homenagem ao cantor João Paulo. Ele morreu tragicamente aos 37 anos, que hoje completaria 66 anos de idade. Esta data é sempre homenageada também pelo parceiro dele, o Daniel, e todos os fãs. E claro, a gente começa com Saudade. João Paulo e Daniel para o Fábio do Barreiro. Depois tem Tá Faltando Amor, Fazenda São Francisco e Eu Me Amarrei.

0: Você ouviu uma sequência em homenagem ao cantor João Paulo, da dupla com Daniel. Ele aniversaria no dia 28 de julho, completaria 66 anos de idade. E por hoje é só, mas domingo que vem tem mais Hora do Fazendeiro especial. Ah, e amanhã, claro, o nosso encontro já está marcado a partir das 5 da tarde. A apresentação foi minha, Tessia Gonçalves, também uma parte da programação musical e seleção musical dos ouvintes. Os agradecimentos aos trabalhos técnicos de Juliana Moura e Carlos Ferreira. Gratidão de coração pela sua audiência e companhia. Fique com Deus, um forte abraço e até amanhã. Um lindo domingo e semana para você. Inté.
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4: Olá, Brasil, olá! Manhã gostosa de domingão para você que nos acompanha pela nossa Inconfidência. Estamos na AM880 e também na FM 100,9. Eu sou o Cristiano Batista, juntamente comigo a nossa querida Débora Rajão. Tudo bem, Débora?
5: Tudo ótimo, Cristiano. Prazer estar novamente aqui ao seu lado, onde quer que você esteja. Obrigada aí você, querido ouvinte, que está sintonizado em nosso programa. A gente lembra que Onde Quer Que Você Esteja é um programa interativo. Quem faz a programação é você. E para participar é muito simples. Mande um áudio de até um minuto para o nosso número no WhatsApp, dizendo seu nome, de onde você fala, a música que você quer ouvir, para quem você quer dedicá-la. A nossa produção vai receber e a sua voz aparece em nosso próximo programa, não é mesmo, Cristiano?
4: Exatamente, anote o nosso telefone: 31 98276-2663. 31 98276-2663. Diga o seu nome, de onde você fala e também o seu pedido musical. Bora ser feliz?
5: Com certeza. Olha, vamos começar atendendo aí o pedido do ouvinte Eduardo, lá de Ribeirão das Neves, a quem a gente agradece a participação.
6: Bom dia a todos da Rádio Inconfidência. Eu sou o Eduardo, do bairro Viena, no Justinópolis. Eu gostaria de ouvir a música de Oswaldo Montenegro, Lua e Flor.

0: Obrigado. Madalena Salles.
1: Você conferiu Oswaldo Montenegro, Lua e Flor, e este foi o pedido do Eduardo, lá de Ribeirão das Neves. Sempre qualidade, música boa, todo momento pela nossa Inconfidência. Excelente manhã, bom dia para você. Agora, um pedido que vem lá de Ubatuba, em São Paulo, do nosso querido Edmilson.
2: Olá, bom dia. Eu sou Edmilson, aqui de Ubatuba. Quero agradecer por ter ouvido o meu pedido da música Cambalache, do Raul Seixas, e gostaria de ouvir a música Minha Viola, com Raul Seixas. Muito obrigado, um abraço a todos.
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0: Você acabou de ouvir Raul Seixas, Minha Viola. Esse foi o pedido do ouvinte Edmilson, que mora em Ubatuba, São Paulo. Um abração, Edmilson. Uma excelente manhã de domingo. É sempre muito bom ter você ligadinho aqui no Onde Quer Que Você Esteja. E agora chegando mais uma mensagem da Cidinha, aqui de Belo Horizonte.
1: Bom dia a todos da Inconfidência. Adoro esse programa e gostaria de pedir uma música do Belchior, Divina Comédia Humana. Ofereço para mim mesmo, que eu amo essa música, e a todos os meus amigos. Um bom domingo a todos vocês. Um beijão, um abraço. Tchau, tchau. Eu sou aqui de Belo Horizonte, do bairro Santa Terezinha.

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0: Você ouviu Belchior, Divina Comédia Humana, e este foi o pedido da Cidinha aqui de Belo Horizonte. Alô, Cidinha, excelente manhã para você, muito bom dia. Seja muito bem-vindo, seja muito bem-vinda, é o nosso Onde Quer Que Você Esteja, agora trazendo a participação da Alessandra Melo aqui de BH.
1: Bom dia, meu nome é Alessandra Melo, eu falo aqui do bairro Grajaú, em Belo Horizonte, e eu queria mandar uma música para meu filho Gabriel Melo. Gabi, te amo, beijo, tamo junto, 8 anos, da Adriana Calcanhoto. Um beijo para todo mundo da Rádio Confidência. Bom domingo.

0: A gente tocou para você Adriana Calcanhoto, 8 anos. Esse foi o pedido da Alessandra Mello, aqui de BH. Um beijo para você, Alessandra. Você está ligado no Onde Quer Que Você Esteja e para participar é muito simples, é só mandar um áudio para o nosso WhatsApp 31982762663 e a sua participação vai ser registrada em nosso próximo programa. Estamos aguardando a sua mensagem. Faça como a Efigênia de Betim. Um abração, Efigênia.
1: Bom dia, Débora e Cristiano. Aqui é Efigênia de Betim. Gostaria de ouvir a música A Última Canção com Paulo Sérgio. Eu ofereço a todos os ouvintes e todos os funcionários aí da rádio. Uma boa semana para todos.

0: Tá aí pra você, Paulo Sérgio, a última canção. Este foi o pedido da Efigênia, lá de Betim. Um abraço pra todos de Betim, em especial para a nossa querida Efigênia. Muito mais emoção, música boa, todo momento, é o nosso Onde Quer Que Você Esteja, agora com a participação da Kátia, aqui de Belo Horizonte.
1: Bom dia, pessoal da Rádio Confidência, meu nome é Kátia, falo de Belo Horizonte. Hoje eu gostaria de ouvir Flor da Pele, de Zeca Baleiro, e queria oferecer para o meu irmão Juninho, que faz aniversário amanhã, dia 20 de julho. Obrigada.

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1: Zé Cabaleiro, Flor da Pele. Esse foi o pedido da ouvinte Kátia aqui de BH. E agora vamos para um breve intervalo e voltamos já já.
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1: Estamos de volta com Onde Quer Que Você Esteja, programa interativo feito por você. Participe, mande a sua mensagem de até um minutinho.

0: aqui para o nosso número no WhatsApp, 31982762663. A gente vai receber a sua mensagem e aí no próximo programa a sua voz vai aparecer aqui no Onde Quer Que Você Esteja. Faça como a nossa ouvinte Ângela de Contagem. Obrigada pela sua participação, Ângela.
1: Bom dia a todos. Sou Ângela de Contagem, por favor. Júlio César, tu. Obrigada.

0: Você confere o Júlio César, tu, e este foi o pedido da Ângela lá de Contagem. Alô, Ângela, um abraço para todos de Contagem, sempre ligados com a gente. É o nosso Onde Quer Que Você Esteja, pela nossa Inconfidência, a M880 e também na FM 100,9, agora com o pedido do nosso querido Tião Garcia, lá de Ilha Bela.
1: Bom dia, família Inconfidência, programa Onde Quer Que Esteja. É o Tião Garcia, de Ilha Bela. Gostaria de ouvir uma música com a Gal Costa, participação de Tim Maia, Um Dia de Domingo. Muito obrigado e tenha um bom domingo.

0: Você acabou de ouvir Tim Maia e Gal Costa, Um Dia de Domingo. Esse foi o pedido do Tião Garcia, nosso ouvinte de Ilha Bela. Um super abraço aí, Tião Garcia. Você está ligado no Onde Quer Que Você Esteja. Um ótimo domingo para você. Obrigada pela sua companhia. E agora, chegando mais um recadinho da Marli, lá do Água Branca.
1: Bom dia a todos da Rádio Inconfidência. Esse programa é maravilhoso. Eu sou ouvinte da Inconfidência há anos. E eu gostaria de estar pedindo, José Augusto, Você Me Esqueceu. Por favor, bom domingo para todos. Eu sou a Marli, costureira do bairro Água Branca.

0: José Augusto, você me esqueceu. Este foi o pedido da Marli do Água Branca. Alô, Marli, tudo de bom para você, um grande abraço. Onde quer que você esteja, excelente manhã de domingo. Ótimo início de semana para você que nos acompanha. Agora vem chegando a participação da Carminha, aqui de Belo Horizonte.
1: Olá, amigos da Rádio Inconfidência, bom dia. Meu nome é Carminha, eu falo aqui do Palmeiras. Hoje eu queria ouvir a com Vanessa da Mata, Só Você e Eu. E ofereço pro meu amigo Valtinho e a namorada dele, Ana Paula. Amo vocês. Bom dia a todos.

0: Você conferiu Vanessa da Mata, Só Você e Eu. Esse foi o pedido da ouvinte Carminha, aqui de Belo Horizonte. Seja sempre muito bem-vinda onde quer que você esteja. Obrigada pela sua sintonia, obrigada também pela participação, pelas mensagens. Agora, a gente vai registrar o recadinho do Brasil, que é nosso ouvinte de Sorocaba. Um abração para você, Brasil.
1: Alô, amigos, de onde quer que você esteja. Aqui é o Brasil de Sorocaba. Eu quero ouvir hoje Miragem, com Marcos Viana. Eu ofereço para minha esposa Terezinha, para a Renata do rádio e para todos os amigos, especialmente para os dois locutores da rádio. Eu queria também pedir para vocês agradecer a esta oportunidade. Tenho um muito obrigado, tenham uma boa semana e aquele abraço.

0: Você conferiu Miragem, quem canta? Marcos Viana. E este foi pedido do Brasil, lá de Sorocaba. Um alô, Brasil! Um grande abraço a você, para todos aí de Sorocaba, sempre ligados com a gente. Muito mais qualidade, música boa é o nosso Onde Quer Que Você Esteja, pela nossa Inconfidência, agora com a participação da Daniela, lá do bairro Cabral, em Contagem.
1: Bom dia, meu nome é Daniela, falo aqui do bairro Cabral, em Contagem, e eu queria ouvir Monte Castelo, do Legião Urbana.

0: A gente tocou para você Legião Urbana, Monte Castelo. Esse foi o pedido da Daniela, do bairro Cabral, em Contagem.
1: Final do nosso Onde Quer Que Você Esteja de hoje. A você um grande abraço, obrigado pelo carinho de sempre, pela sua participação, pela sua audiência. Então, anote o nosso telefone, o nosso WhatsApp, 319-8276-2663, 319-8276-2663. Diga o seu nome, de onde você fala e também o seu pedido musical. Débora, semana que vem tem mais, né?
0: Com certeza, Cristiano. Obrigada mais uma vez pela parceria. Eu agradeço também você, querido ouvinte, que ficou ligadinho, você que participou também do Onde Quer Que Você Esteja. E a gente lembra que a produção do programa é da Maria Eduarda Lelis e os trabalhos técnicos do Aguinaldo Silva. Um super beijo, uma linda semana, ótimas energias e até a próxima. Tchau.
1: Tchau, tchau.
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4: Previsão do tempo: haja frio na capital mineira. Belo Horizonte tem céu claro, apesar de ter amanhecido gelada mais uma vez. O registro de sensação térmica de menos 1,5 graus na região oeste da cidade fez com que a Defesa Civil Municipal emitisse alerta para temperaturas muito baixas ao longo do dia. A máxima prevista é de 23 graus, enquanto a umidade relativa mínima do ar deve ficar em torno de 35% durante a tarde. Em Minas, céu claro a parcialmente nublado com geada em pontos isolados do sul e sudoeste. Céu parcialmente nublado no Jequitinhonha, Mucuri e Rio Doce. Nas demais regiões, céu claro a parcialmente nublado. Uma ação na sede da Defensoria Pública de Minas Gerais vai garantir a vacinação contra a gripe nos trabalhadores e público que estiver de passagem pelo local. Equipe da Prefeitura de Belo Horizonte vai aplicar os imunizantes em pessoas a partir dos 6 meses de idade. A aplicação das doses ocorrerá das 9 da manhã às 4 da tarde na Unidade 1 da Defensoria Pública, localizada na Rua dos Guajajaras, 1707, Barro Preto. A iniciativa faz parte da estratégia do município de levar a vacinação a locais de grande circulação de pessoas. Após suspender as visitas ao ex-presidente Jair Bolsonaro do PL por 30 dias nesta sexta-feira, o ministro do Supremo Tribunal Federal, Alexandre de Moraes, negou o pedido do presidente da Argentina, Javier Milei, para vê-lo. Além disso, Moraes determinou que o ex-presidente não poderá receber visitas com finalidade político-eleitoral até o final das eleições de 2026, em outubro. A exceção são visitas permanentes da equipe médica, fisioterapêutica e dos advogados. Repórter Inconfidência, redação e apresentação, Marcos Tadeu.
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0: Bom dia, Brasil! Estamos chegando e vamos até às 11 horas da manhã com o nosso Delírio e Companhia. Daqui a pouco, Titi, Canarinho, Isabela, locutor oficial, seu Zé Aparecido, voz de veludo, mas antes, o Muxibinha.
1: Eu tô chegando. Vai começar o Serduí. Conofre, põe sentido. Bom dia, narigudo, bom dia a todos. Que Deus abençoa, ilumine e proteja a todos, principalmente as criancinhas do vovô Onofre.
0: Muito bem, tudo bacana, seu Onofre, bom domingo.
1: Tudo bom, graças ao bom Deus. Domingo é sempre bom estar aqui com esse povo, né? Ah, meu Deus, é ele com essa carinha de Madalena arrependida.
2: Ele existe.
3: Vai, Titi,
2: Titi.
1: Dom dia. Dom dia, não, natureza. Dom dia, o tal saudador. Dom dia, toda criança que tanto anu. Dom dia, natureza. Dom dia, o boi. Dom dia, vaca. Dom dia, o bezerrinho. Bom dia, cabrita. Bom dia, o Dodge. Bom dia, Éder Teton.
0: Bom dia, amiguinho querido Titi. Salve, salve. Hoje a bicharada ficou feliz.
1: É, viva a natureza, né? Bom dia, Tatá.
4: Bom dia, cachorrinho sem vergonha.
1: Ah, tá vendo? É pai desnaturado, né?
4: Agora eu vou chamar a dona Isabela, a flor do Delírio e Companhia.
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6: Bom dia, Delírio e Companhia. Bom dia, bom e ótimo domingo. Não importa o clima, o tempo que esteja fazendo lá fora. Quem faz o dia bonito é você.
0: Bom dia, Isabela. Seja bem-vinda.
6: Obrigada.
1: Bom dia, Isabela.
6: Bom dia, seu Onofre.
1: Seja bem-vinda.
6: Obrigada.
0: Pô, meu equio agora?
1: Não, é que a gente fala é assim mesmo, né? Olha lá, o cachorrinho tá aí, você viu ele?
6: Bom dia, Titi.
1: Bom dia, Charnosa.
6: Tudo bem?
1: Ah, quando eu te vejo, né? Meus olhos vibram de alegria. Porque aqui só tem pessoa feia, né? E você é linda, maravilhosa.
6: E a perereca se recuperou?
1: Ela tá em casa recuperando, né?
6: Né? Restabeleceu-se.
1: É, tá com um corte grande, você precisa ver o corte.
6: É, pra tirar a bolinha de gude da barriguinha.
1: É, bolinha de gude, né? Inclusive eu trouxe até a bolinha de gude aqui pra você ver, olha.
6: Oh, gente, que bonitinha, colorida, pequenininha, igual ela, né?
1: Que porcaria danada. Mas tá lavadinha pra pegar.
6: Não, não, não, eu já tô vendo aqui.
1: Eu passei álcool, Tatai, olha aqui a dolinha, que eu tava dentro da terereca. Não, não quero ver esse nojeira, não. Sou de Deus. Ela tá bem, graças a Deus.
6: Então tá bom.
0: Vem aí a voz de Sapo Roco.
7: Bom dia. Hoje, Muxiba querido, daqui a pouco vou te dar uma notícia bizarra. Na década de 60, um surto de risadas na Tanzânia afetou mulheres por mais de 2 anos. Ainda bem que estavam sorrindo. Imagina, mulheres chorando durante 2 anos. Vai ficar pior que o Titi quando tá triste, não é? Pera aí que eu já vou dar um jeito nisso. Sem vergonha.
1: Cachorro.
8: Bom dia para todos. Bom dia.
1: Bom dia.
8: Bom dia, meu amiguinho Titi.
1: Bom dia, meu toreguinho.
8: Bom dia, mulher deslumbrante.
6: Bom dia, seu Zé. Tava com saudade do senhor?
8: Mulher Via Láctea.
6: Gostei.
8: É, que você ilumina aqui o estúdio, né?
6: Ah, obrigada, seu Zé. Gosto de todos os elogios.
8: Ah, eu vejo, assim, eu fico, nossa, satisfeito. sua boba. Olha o amorfra aí, ó. Bom dia, amor.
4: Bom dia, você tá bom?
8: Nossa senhora, é melhor, tá ruim, né? Vai ser ruim lá longe.
0: Deixa ele pra lá, meu querido amigo, seu Zé Aparecido. Como vão as coisas?
8: Vão bem, graças a Deus. E hoje, logo mais, vai ter matinela nas moças. Hoje vai começar um espetáculo, às 15 e às 18 horas.
0: Aparecendo o circo, né, seu Zé?
8: É, duas sessão. Uma às 15 e outra às 18 horas.
4: Espetáculo de quê?
8: De mulher pelada.
4: Mulher pelada? É naquele ferro? É lá mesmo. Como é que chama lá, Zé Aparecido?
8: Como é que chama?
4: Tony Dance.
8: Isso aí, ó.
6: É o bastão de Tony Dance.
4: Eu nunca vi, não, sabe?
8: Ah, um dia eu vou.
4: Eu vi Tará.
8: Eu já convidei você.
4: Ah, não, vou não. Já falei com você que eu sou puro, né?
8: Mas então como é que você vai ver se você é puro? Um dia você tem que ver alguma coisa, ué.
4: Não, depois que eu casar, eu fazer o taca-taca na butaca, aí eu posso ver.
8: Tá, então se você conhecer uma mulher, ficar reservado. Quando é festa, você casou, não gostar dela.
4: Não.
8: Na hora do vamos ver.
4: Ah, mas vai ser gostoso, né? Quer dizer, quanto tempo que eu tô...
0: Continue divagando, porque vem aí...
2: Ele está chegando. Canarinho, o corno.
9: Ser corno ou não ser? Eis a minha indagação.
0: Bom dia.
4: Como é que você quer que eu dou bom dia pra você, meu
0: amigo? Bom dia, amigão.
4: Ai, amigão, eu... Deixa pra lá. Enquanto você estiver colocando essa vinheta, você não me chama de amigo, não.
0: Que isso, amigo canarinho?
4: Amigo é... Deixa pra lá. Me respeita.
0: Você é um homem tão feliz, tão alegre.
4: Eu sou alegre, sou casado com uma mulher maravilhosa, favorita lábio de mel.
0: Como está a nossa querida favorita?
4: Cada dia melhor, né? Se cuidando, né? Porque ontem ela foi lá fazer o Papa Nicolau, né? Com o doutor Nicolau, né? Eu vou te falar com você, rapaz. Que médico maravilhoso.
6: Eu imagino.
4: Especialista. Ficou 8 horas examinando favorita. Isso que é médico.
6: 8 horas?
4: É, fazendo papa no Nicolau.
6: Olha, credo, já como é que é o nome do médico?
4: Doutor Nicolau.
6: Já dava tempo de nascer o menino.
4: Eu não tô falando com a sua pessoa, velho. Cala a boca.
6: Nicolau.
4: Como é que você vai, Isabel?
6: Tudo bem, canarinho.
4: Você sabe que a importância de fazer o papa Nicolau.
6: Muito importante. É. Muito importante. O Papa Nicolau e a mamografia.
4: É.
6: Importantíssimo pra mulher, pra saúde da mulher. Então.
4: Você vê, doutor Nicolau, não tem aquele médico do Dalmo Meis, você reclama que o médico nem encosta a mão, não. Foi 8 horas,
6: gente. Meu Deus. É, bem examinado.
4: Beleza.
6: 8 horas. Parpando.
4: Parpando o quê? Sua língua, safado. Ah, eu vou ficar quieto aqui.
6: O Papa Nicolau.
0: Muito bem. E hoje, peguem suas figas. Façam figa atrás das costas. Peguem seus patuás também, porque ele está chegando.
2: Vem aí, seu lindeza. Bonito por natureza, mas azarado que é uma beleza.
10: Oxô, lindeza. Bonito por natureza.
0: Mas.
10: É jarádio.
0: Que é uma beleza.
10: Ô, bom dia, Everton.
0: Bom dia, seja bem-vindo, amigão.
10: Bom dia, Isabela.
6: Bom dia,
10: tudo bem? Aquele abraço gostoso.
6: É, eu tô meio resfriada, sabe? Não vou poder te abraçar. Senão eu passo virose.
10: Ô, vem, chafado.
4: Ô, lindeza, boca murcha.
10: Me dá um abraço.
4: De nada, sai fora. Fora.
10: Todo mundo corre de mim, senhor.
4: Casquei fora no cerrado.
10: Nossa, mas é desse jeito, né? O Ajá pegou.
8: Tudo. Aí ela aí, ó, amigo lindeza.
10: Ô, você vai me dar um abraço.
8: Vou te dar um abraço.
10: Ô, aí, ó. Tomara que nada aconteça de ruim com você.
8: Minha cabeça tá doendo agora.
6: Quem mandou, seu Zé?
8: Olha, minha cabeça começou a dar umas pontadas.
10: É, cuidado pra você não encher a calça.
8: Que será isso?
10: Mas aí tudo
4: é ele, povo. É ele, lindeza.
10: É, abraçou, deixou, né?
4: A maldição.
10: Pra você ver, tudo comigo já é errado, senhor.
0: Mas Copa, tá já... tudo bem, né, ultimamente?
10: Mais ou menos, né, senhor? Não tem.
0: Assistiu a Copa?
10: Torci pro Japão. Japão saiu. Torci pra Inglaterra. Inglaterra vai sair. Torci lá pra Alemanha. Alemanha saiu, senhor. É muito azar, senhor. Você vê hoje, né? Acordei cedinho, né? Fui lá na esquina, lá perto de casa, senhor. Tem uma rua bem íngreme, né, senhor? E os meninos descendo de carrinho de rolimã.
0: Olha que legal.
10: Eu falei, ô, senhor, que legal, senhor. Vou matar a saudade, né?
0: Ah, você foi?
10: É, olha, eu vi os menininhos andar.
0: Você foi descer de carrinho de rolimã?
10: Falei, ô, senhor. Pedi um rapazinho lá e falou, não devia emprestar não, sabe? Mas vou deixar só descer. Até aí, tudo bem, né, senhor? Sentei e deixei o bicho andar, senhor. Mas desci numa velocidade, senhor. Quando eu olho pra frente,
4: o quê?
10: Uma velhinha atravessando.
4: O que Deus?
10: Oh, senhor. Peguei ela de lado. Continuou, eu deixei, senhor.
4: Foi descendo.
10: Fui descendo. Só parei quando eu bati no carro da polícia.
4: Ai, só que falta de sorte, viu?
10: Oh, senhor, pegou, mas tomei cada cachapaba na orelha. Oh, é muito azar, senhor. Todo isso. Mundo descia, dava certo. O meu, na hora que eu desci, a véia passou. Eu desci mais um pouquinho, passou o carro da
0: polícia. Isso chama-se atropelamento e fuga.
10: É.
0: E depois, abauroamento no carro da polícia.
10: Me chamaram de fugitiva, jarada.
0: Aí, Titi, você já andou de carrinho de rolimã?
10: Eu já andei.
0: Mas não aconteceu nada de ruim, não,
10: Não,
0: né?
10: De ruim, não. Já andei, né? É, de carrinho de rolinã. Mas o meu carrinho de rolinã era todo pintadinho de rosa. Era bonitinho, né?
0: É.
10: Ganhei do meu coleguinha.
0: Eu já posso imaginar quem é o coleguinha.
10: É, quem?
6: Jailson.
10: É, ele me deu. Eu falei, Jailson... Você tá me dando um carrinho de rolinã e eu não tenho nada pra te dar. Ele parou assim. É amizade.
4: Você que não sabe ainda.
0: Na minha cidade chamava-se carrinho de guia.
10: Ah, de guia.
0: O carrinho de rolimã. E a gente fazia com qualquer toco, né? Ia nas oficinas pedir o rolamento, né? Chamado de rolimã também. E pregava de qualquer jeito, sem freio. O freio era o carcanhar.
6: Haja sapato.
0: É, e nem tinha. Era, o pé era tão cascudo também.
6: Nossa,
0: que...
6: Nossa, né? Descalço mesmo.
0: A gente que era do interior só andava descalço, nem tinha chinelo na época. Podia bater um prego ali. Muito bem. Locutor oficial com notícias.
7: Bete a vinheta aí, Bochiba. Atenção, em 1962, em Tanganica, hoje Tanzânia, 95 das 159 alunas de um internato no vilarejo de Karasha começaram a rir compulsivamente durante horas, obrigando a escola a fechar para que a situação pudesse ser controlada. Quase 3 meses depois, o internato foi reaberto e não durou um mês para que o problema acontecesse de novo. E fechasse as portas, dessa vez, afetando outras 57 meninas. Se o problema fosse relacionado somente ao ambiente escolar, seria menos grave. Poderia até se tratar de uma peça pregada pelas alunas. No entanto... foi percebido que afetava primeiro as adolescentes, depois suas mães e em seguida as outras parentes. Todas eram mulheres. Os surtos de risadas podiam durar horas e até mesmo mais de duas semanas. Em junho do mesmo ano, outra escola começou a ter o mesmo problema, que se alastrou em proporções tamanhas às de Carracha. A única maneira de conter a situação foi criar uma quarentena nas vilas atingidas. A justificativa. O que poderia ter motivado esse fenômeno? A primeira opção analisada foi de ter sido algum tipo de reação tóxica no ambiente. No entanto, nada foi encontrado para justificar o ocorrido. Outra opção pensada foi de um surto de encefalite, que também não foi confirmada. A conclusão que as autoridades chegaram foi a de que se tratou de um surto psicológico, uma histeria coletiva. Não trouxe sérios danos a ninguém, mas foi um exemplo que demonstrou que a risada pode ser involuntariamente contagiosa e pode ser observada em grupos animais, como cachorros, que começam a latir desenfreadamente em sequência, ou pássaros que imitam um líder pousado na mesma árvore.
4: Mas só que situação, aí era só chegar à escola e as meninas começavam a rir. Lá perto de casa tem uns filhos de uma égua, de uns cachorros, que eles começam a latir e não param, só. Tá dormindo, né, o cachorrinho lá, ó. Eu já sei o que que eu faço. Acorda, cachorro.
11: Tá, para.
4: Isabela também dormiu?
12: Não, eu estava meditando.
4: É, né?
11: Eu cheguei até a tonhar.
4: Sonhou com o quê?
11: Tonhei que a terereca tava...
4: Ah, não, senhor, mas é só
11: terereca
4: isso que ele
11: tava
4: fala.
11: Morta, sabe?
4: Quê?
11: Tonhei que a terereca tava morta, Deus me livre.
4: Pessoa de Deus.
11: Se a terereca morreu, eu morro também, sabe?
4: É.
11: É meu bichinho de estimação. É. Minha companheira, né?
4: Podia arrumar outro bicho de estimação, né?
11: Uma tobra?
4: É, uma cobra.
11: Ah, não, tem medo de tobra.
4: É, um urso, qualquer coisa. Um urubu. Vai chegar. Ah, depois a senhora conta do urubu. Peraí que tá chegando uma pessoa aí.
13: Voz de veludo.
0: Bombom, bom dia. Em primeiro lugar, as mulheres, né? Isabela, bom dia.
12: Bom dia, voz de veludo.
0: Bombom. Agora, em segundo lugar, meu querido amigo Titi, como vai você?
11: Ah, eu tô agora sim. Agora meu peito encheu de alegria em falar com uma pessoa culta igual a você, uma pessoa radiolística, uma pessoa, um cantor internacional, né? Uma pessoa, um empresário do ramo, voca tá de lixo, né?
4: Eu acho que rolou um clima.
11: É clima de amizade, né?
0: Ah, o Onofre não gosta de ninguém. Eu acho que o Onofre não gosta nem da mãe dele, viu?
4: Não é da sua conta.
0: O Onofre nunca gostou de ninguém, né?
4: Não é da sua conta também.
0: Hoje nós vamos cantar?
11: Hoje?
0: Vamos?
11: Hoje, Isabela, né? A Tortura, né? Da,
0: o quê?
11: Da Tortura.
0: Tortura.
11: Fofura.
0: Tota.
11: Tortura do programa, né?
0: Sim.
11: Ela charnosa, ela sim. Está aqui, então nós não podemos deixar de cantar,
0: ah,
11: né?
0: Já escolheu a
11: mamar, você quer mamar? Deixa também pra mamar.
0: Vovô.
11: Ah, seu vovô, mama até hoje.
0: Vovô, vocês não esperam, caramba. Já escolheu a mamúsica?
11: Já estouramos, né, Isadela?
12: É.
11: Eu tô feio?
12: É a música do Falcão.
11: Ah, do Talcão.
0: Pera só um tiquinho.
11: Aí. Não era assim, não.
0: Vamos lá, esse negócio ele desencadeia aquela ação que aconteceu. Um começa, depois passa pro outro.
11: É igual quando abre a boca, né? Um abre a boca todo mundo.
0: É bocejo que chama isso. Então vamos.
11: Vamos lá, vamos
4: tentar.
11: Tá
4: vamos.
0: Não, eu digo vamos assim.

0: É uns peitos em cima do bucho. É um bucho em cima do zombo. É um zombo lá no joelho. O povo vem.
1: É, a mulher é a que cantou melhor aí dos três, povo.
2: Obrigada.
1: A mulher, você tem um negócio de um urubu pra ler?
2: É, eu tenho uma notícia de um urubu que age como cachorro.
1: Mas que é isso?
2: É. Tá divertindo a internet, sabe? Vocês já viram um urubu agir como cachorro?
1: É, não.
2: Pois o Zico faz exatamente isso. A ave virou sensação nas redes sociais depois de aparecer correndo, pulando e atendendo pelo nome, igualzinho um cãozinho feliz.
1: Ah.
2: O urubu foi resgatado pelo adestrador russo. Ele não é russo, o nome dele é russo, tá? Em Saquarema, no Rio de Janeiro. E já ganhou até apelido carinhoso na internet.
1: É...
2: Cachorro de penas. Um dos vídeos dele tem mais de 4,1 milhões de visualizações no TikTok.
1: Esse urubu, ele tá pra frente.
2: Ele tá terrível. Viralizou o vídeo justamente porque mostra Zico vindo, saltitando, quando escuta o Totor chamá-lo. Vem cá com o papai.
3: Como é que ele chama o urubu?
2: Zico. Zico, tchiu, vem cá com o papai. Diz russo enquanto o urubu corre na direção dele.
3: Mas que gracinha que deve ser.
2: Quando o tutor chega perto, Zico pede carinho na cabeça e no pescoço e até faz sons mostrando que gostou da atenção. A cena deixou muita gente surpresa, porque quebra completamente a imagem assustadora que muitos têm dos urubus.
1: É um bicho feio, mulher.
2: Até um internauta brincou. Ah, agora eu quero um urubu pra ser meu pet.
3: O quê? Pet?
1: Muito bem, já estamos aqui no limiar do nosso intervalo, né?
3: O que é limiar?
1: É cruzando o limite.
3: Cruzando? Quer dizer que está acabando.
1: A primeira parte está acabando. Então, quero agradecer a você, Titi, pela sua presença.
3: Eu que agradeço, tá?
1: Vou lá fazer companhia para a perereca.
3: Hoje não vou vender nem tá só.
1: Convalescendo, né?
3: Está convalescendo, né? Mas deixa eu falar uma coisinha antes que você acaba aí,
1: meu. Por favor, amigo.
3: É que eu estou viajando agora, estou indo para a cidade além, Paraíba.
1: Ô, maravilha!
3: É, eu vou entregar lá um berrante que foi comprado pelo Boa Ventura.
1: Um abraço por Boa Ventura, você falou uma vez que ele nos ouve, né?
3: É, ele sempre ouve o programa e eu tô levando o berrante dele, né?
1: Vai levar, que bacana.
3: É, me espera aí, além Paraíba, tô chegando, Boa Ventura.
1: Alô, Boa Ventura, um abraço, muito obrigado pela audiência, tudo de bom pra você. Vai deixá-la sozinha ou ela vai junto?
3: Ela quem?
1: Favo de Mel.
3: Não, Favo de Mel, ela... Não, porque ela vai... Ela tá pegando uns bicos agora, né?
2: É.
3: É, ela tá fazendo aquele negócio do polidance pra um barzinho lá perto de casa,
2: meu,
3: né?
2: De Deus!
3: Ela gosta de trabalhar, né?
2: Eu vou ficar calado.
3: Aí eu vou sozinho.
1: Tá bom, meu amigo. Um abraço pra você. Isabela, muito obrigado pela presença, pela luz que você traz aqui pro estúdio.
2: Obrigada, eu... É sempre um prazer inenarrável. Momentos marcantes. Certeza que a experiência foi enriquecedora.
1: Você tá indo embora?
2: É.
1: Pra sempre?
2: Não. É isso que eu sinto todo domingo.
1: Achei que você tava despedindo, boba.
3: Não, ela sente o friton.
2: Frisson, né?
3: É, friton.
1: É o nome de música. Música linda do Tunai. Frisson. Muito
2: então,
1: bem.
2: Então, tchau. Fui.
1: Obrigado, Isabela. Bom domingo pra você.
4: É, só Edson. Eu ia pedir o senhor folga.
1: Não tem jeito, não. O senhor tem que avisar antes. Lindeza, um abraço.
5: Bom domingo pra todo mundo.
1: Pra você também. Boa sorte.
5: É difícil.
1: Continue conosco. Na sequência, tem a discoteca do Onofrinho pra gente relembrar. E logo

0: Após os comerciais, nós voltamos com o Cabaré do Sozé.
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0: E aí, Onofre, qual o belo retrato musical do passado você vai revelar pra gente hoje, hein?
2: Eu vou trazer hoje, atenção, a música que eternizou uma praia brasileira, que hoje é apenas um postal colorido na mesa da saudade.
0: Tá inspirado hoje, hein, velho Onofre?
2: Ela foi outrora considerada a princesinha do mar. Hoje, infelizmente, não é a mesma. O progresso poluiu sua beleza natural.
0: Ô, Onofre, você está se referindo à praia de Copacabana, no Rio de Janeiro?
2: Existem praias tão lindas, cheias de luz. Nenhuma tem o encanto que tu possuis.
0: Com certeza, Copacabana sempre foi o cartão postal brasileiro no exterior, né?
2: É, narigudo, eu já estive lá, sabia?
0: É mesmo, Onofre?
2: Foi de excursão num ônibus especial. Foi bacana lá.
0: O que aconteceu?
2: Nada não, depois outro dia eu te conto. A música, narigudo, foi lançada em 1946. Era um rapazinho que tava começando a cantar naquela época, sabe? Dick Farney. E o sucesso foi estrondoso.
0: É, e o arranjo é do Radamés Inátali, que causou polêmica na época, mas que depois foi considerado um marco na evolução da moderna música brasileira.
2: Então vamos escutar essa beleza de música, relembrando a Copacabana velha de guerra, que hoje, infelizmente, não é a mesma, né? Cheio de cocô de cachorro, né? Aquela confusão, violência.
0: Então vamos deixar Dick Farney com essa voz aveludada relembrar a princesinha do mar em Copacabana, de João de Barro e Alberto Ribeiro. Existe.

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4: 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Estamos de volta com Delírio e Companhia. E agora tem o Cabaré do Sozé.

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2: Ah, vamos começando com música bonita, né, seu Edson? Roupa Nova e Joana.

0: Fábio Júnior e Bonnie Tyler, Sem Limites para Sonhar. Richard e Juanita, Você e Eu, Roupa Nova e Joana, Um Sonho a Dois.
1: Muito bem! Mais uma sequência agora no Cabaré do Sozé, trazendo a primeira com o grupo Raça Negra.

0: Alcione, estranha loucura. Só pra contrariar essa tal liberdade. Raça negra, que pena.
1: E agora, pra fechar, seu Zé, uma internacional com o grupo Commodores.

0: Commodores, com o vocal de Lionel Rich, Easy.
1: É, só musgão bacana.
0: Vamos embora, seu Zé.
1: Já?
0: Tá na hora.
1: É bom domingo pra todos, então.
0: Muito obrigado a todos, um bom domingo e até amanhã. Valeu, Brasil!
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4: Olá Brasil, olá BH, manhã gostosa de domingão com o que há de melhor da música brega de todos os tempos. O melhor da música romântica de todos os tempos. Aguenta Coração, estamos em rede pela AM880 e também na FM 100,9. Eu sou Cristiano Batista, muito prazer. A gente começa muito bem o nosso programa de hoje com Zezo.

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1: 11 e 8.
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1: Roberto Carlos, O Inimitável, Ciúme de você. Diana, Foi tudo culpa do amor de Diana. E Odair José, Aguinaldo Timóteo, São coisas do amor de Major. E a primeira com Zezo, de Evaldo Gouveia, e Jair Pedrinha, Tango pra Tereza.
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1: A qualidade que você merece, você confere aqui na nossa programação. Boa noite, é o nosso Aguenta Coração, trazendo Laírton e seus teclados.

0: Você conferiu Reginaldo Rossi, Diana, ou Quero, com versão de Fred Jorge e Rossini Pinto. Vanderleia, Te Amo, de Roberto e Silvio Som. Flavinho, Esse Alguém de Flavinho. Ayrton e Seus Teclados, Morango do Nordeste, de Walter de Afogados e Fernando Alves.
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3: Hoje a dica é para quem vive esquecendo compromissos, ideias ou listas de compras. O aplicativo Google Keep funciona como um bloco de notas super prático. Dá para criar lembretes, listas, anotar ideias rápidas e até gravar áudio. E o bom é que tudo fica sincronizado no celular e no computador. Você pode separar as notas por cores, colocar alarmes e compartilhar listas com outras pessoas. Excelente para organizar tarefas do dia a dia, por exemplo. O Google Keep é gratuito e está disponível para Android e iOS. Eu sou o Pedro Henrique Vieira e essa foi mais uma edição do App do Bom. Nos trabalhos técnicos, Celso Júnior.
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4: Muito mais emoção, muito mais qualidade, música boa a todo momento. É o nosso Aguenta Coração na nossa FM 100,9 e também na AM 880. Agora com Zezo Potiguar.
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0: Você conferiu Amado Batista, Secretária de Amado Batista, Erasmo Carlos, Medo da Chuva, de Raul Seixas e Paulo Coelho, Vando, Fogo e Paixão, de Rose, Zezo Potiguar, Luan Estilizado e Raiz Saia Rodada, Espumas ao Vento, de Acione Neto.
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0: Sempre com você pela nossa Inconfidência, é o nosso Aguenta Coração pela AM880 e também FM 100,9. Domingão é só alegria e música boa por aqui. Agora com Nelson Ned.

0: Aí, Odair José, pare de tomar a pílula de Odair José. Os VIPs, faça alguma coisa pelo nosso amor. Biafra, seu nome de pisca e Biafra. Nelson Ned, tudo passará de Nelson. E Pinto Dávila, final do nosso Aguenta Coração de hoje. A você um grande abraço, obrigado pelo carinho de sempre, pela audiência de sempre, tudo de bom para você. A seleção musical e a apresentação foram de Cristiano Batista, com trabalhos técnicos de Hernani Andrade. Daqui a pouco tem o Samba Baixo outra vez, na apresentação de Everton Contígio. Até semana que vem, se Deus quiser. Tchau, tchau.
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4: Boa tarde para você, bom domingo e bom samba. Tá começando agora pela Brasileiríssima, com programação musical de Flávio Henrique Silveira. Eu sou Everton Gontijo, vamos até as 2 da tarde e abrindo hoje o samba Beth Carvalho.

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1: Lúcio Pato, China e Baiano, os criadores da batida da Estação Primeira de Mangueira. Que beleza!

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1: Maria do Rosário na roda de samba de Maria do Rosário, Martinho da Vila pelo telefone de Donga e Mauro de Almeida, Velha Guarda da Mangueira, Mangueira Chegou de Zé Ramos, Bete Carvalho Lenço de Monarco e Paulo da Portela.
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1: 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Jorge Aragão.
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0: Casquinha da Portela e Aldir Blanc, recado de Paulinho da Viola e Casquinha, Gustavo Monteiro, Tanto Faz, de Gustavo e Arthur Pádua, Alcione e Djavan, Gostoso Veneno, de Ney Lopes e Wilson Moreira, Jorge Aragão, Na Rua, Na Chuva, Na Fazenda, de Hildon.
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5: Olá! Três partidas nesta segunda-feira abrem a fase oitavas de final da Copa do Brasil de futebol feminino. Os jogos são os seguintes: 4 horas da tarde, no estádio Couto Pereira, na capital paranaense, jogam Coritiba e Internacional. Às 7 da noite, no estádio Luso Brasileiro, no Rio de Janeiro, o Flamengo enfrenta o 3B da Amazônia. E às 8 horas da noite, no estádio Fonte Luminosa, em Araraquara, a Ferroviária recebe o Corinthians. Esta etapa do torneio conta ainda com duas equipes mineiras, respectivamente, Cruzeiro e Atlético. As cabulosas, como são conhecidas as atletas cruzeirenses, jogam terça-feira, 4 da tarde, com o Fluminense, no Luso Brasileiro, no Rio de Janeiro. Enquanto as vingadoras, como são chamadas as atleticanas, anfitrionam o Atlético do Piauí, quarta-feira, 7:30 da noite, na Arena MRV, aqui em Belo Horizonte. Do Departamento de Esportes da Rádio Inconfidência, José Augusto Toscano.
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0: Boa tarde para você, bom domingo. Essa é a Rádio Inconfidência Belo Horizonte, brasileiríssima. O Samba Bate Outra Vez, a Dona Irã.

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0: Manu Dias, Negra Valente de Serginho BH, Giovana Pisa Nesse Chão com Força de Giovana, Clementina de Jesus e João Bosco, Boca do Sapo de João e Aldir Blanc, Adonirã Barbosa, O Casamento do Moacir de Adonirã e Oswaldo Moles.
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0: Boa tarde, no samba agora tem Almir Guineto.

0: Clara Nunes, Meu Sapato Já Furou, de Elton Medeiros e Mauro Duarte. Fernando Bento, Prisioneiro, de Lado Raízes, Fabinho do Terreiro e Barrão. Wilson das Neves e Cláudio Jorge, Se Me Chamar, Ô Sorte, de Wilson das Neves e Cláudio Jorge. Almir Guineto, Saco Cheio, de Dona Fia e Marcos Antônio.
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3: Faltam 4 minutos para uma hora.
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0: Estamos de volta e vamos até as 2 horas aqui pela Brasileiríssima com O Samba Bate Outra Vez, Dorival Caymmi.
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0: Pirulito da Vila, samba diferente do Pirulito da Vila, Mariene de Castro, Mágoa de Toninho Gerais e Roque Ferreira, Arranco de Varsóvia, Pra Que Discutir com Madame, de Haroldo Barbosa e Janê de Almeida, Dorival Caymmi, Lá Vem a Baiana, de Dorival Caymmi.
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0: 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Leila Pinheiro e Walter Alfaiate.

0: Marquinho Satã, Um Samba Sem Dó, de Romildo e Paulinho Rezende. Marina Gomes, Amor Que Prevalece, de Marina Gomes, Luciano Bom Cabelo e Abel Luiz. Zeca Pagodinho, Quando Eu Contar, de Serginho Miriti e Beto Sem Braço. Leila Pinheiro e Walter Alfaiate, Sacode Carola, de Hélio Nascimento e Alfredo Marques.
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6: O Teatro Marília, o Teatro Francisco Nunes e o Teatro Raul Belém Machado prepararam uma programação especial para as férias de julho. Paula Sena, da Fundação Municipal de Cultura, fala sobre a programação, que reúne 10 espetáculos infantis.
7: O público poderá assistir aos trabalhos Entre Alfinetes e Rabanetes, O Dia em que as Crianças Enganaram a Morte, Sintonia para um Homem Só, Brigitte Guardot e Banda Negoçada, Brincadeira do Boi Brilho do Horizonte, Histórias da Arca, O Desaparecimento dos Vagalumes e a Máquina do Tempo, Lona Latina, Engolidor de Letras e Como a Noite Apareceu. Uma oportunidade de se divertir com as crianças nas férias e ainda de apresentar aos pequenos um pouco do trabalho das companhias locais. Participe dessa linda programação.
6: Obrigado, Paula. Os espetáculos ficam em cartaz de 18 a 26 de julho. O acesso é gratuito e os ingressos podem ser retirados no site Simpla ou na bilheteria dos teatros uma hora antes das sessões. A programação completa pode ser conferida no portal Belo Horizonte. Eu sou o Pedro Henrique Vieira e essa foi mais uma edição do Plug. Nos trabalhos técnicos, Washington Bittencourt.
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0: Sinal Verde abriu. Fui!
1: Uma e 35.
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Dona Elisa, rufar os tambores de Dona Elisa, Bruno Cupertino, um samba pra ela, de Bruno Cupertino, Léo Russo e Dudu Nobre, Quando Parei no Sinal, de Arlindo Cruz e Franco, Nelson Cavaquinho, Palhaço, de Nelson Cavaquinho e Oswaldo Martins.

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0: Bezerra da Silva, Eu Não Sou Santo, de Adelson Newton, Nilo Dias e Criolo Doido, Dudu Nicásio, O Arrocho do Samba, de Dudu Nicásio e Dona Elisa, Dé Lucas, Filho da Madrugada, de Dé Lucas, Fábio Martins e Heleno Augusto, Elza Soares, Nem Vem, de Noel Rosa de Oliveira, Duduca e José Alves. Chegamos ao final do samba. Obrigado pela sintonia. Continue aqui na 100,9 Brasileiríssima, ouvindo sempre o melhor da MPB. Ótima tarde para você.
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Esta é a Rede Inconfidência de Rádio AM 880 FM 100,9. Muito obrigada pela sua audiência, uma ótima tarde para você. Está começando mais um programa 100,9 Minutos de Música. A seleção musical é feita pelo Wilson De Lucas, trabalhos técnicos de Washington Bittencourt. Eu sou Valesca Faust e te acompanho até às 4 da tarde. Agora temos Cláudio Zoli com Linha do Equador.

0: Dona do Céu, Lilith, de Paulinho Mota e Théo Lustosa, Gilberto Gil Esperando na Janela, de Manuca e Raimundinho do Acordeon, e também do Targino Gondim. Os Paralamas do Sucesso e Djavan, Uma Brasileira, música do Herbert Viana e do Carlinhos Brown. Vamos para um breve intervalo, já eu tô de volta com mais música, não sai daí.
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0: 2h29.
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0: E vamos seguir com o programa até as 4 da tarde. Agora tem Mensana e Zé Cabaleiro.
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0: Repito.
1: Isabela, Taviane, Repito. Cazuza, O Nosso Amor, A Gente Inventa. Música de Cazuza e Rogério Meanda. Criolo cantou Primavera de Cassiano e Silvio Rochael. Programa 100,9 minutos de música volta já.
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1: 2h57.
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3: Uma ótima tarde, muito obrigada pela sua audiência, você que está sintonizado aqui na rede Inconfidência de Rádio, pelo AM 880 ou FM 100,9. Vamos seguir com Hit e Paulinho Mosca.

0: Celso Fonseca, dele do Ronaldo Bastos, Sorte. Paulo Miklos, O Sal da Terra, de Beto Guedes e Ronaldo Bastos. Balares, Jorge Versilo, Algo Me Diz.
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4: Olá! Espanha e Argentina disputam, daqui a pouco, o título de campeão da Copa do Mundo de futebol masculino, que foi disputada no México, nos Estados Unidos e no Canadá. A partir das 4 horas da tarde, pelo horário oficial de Brasília, espanhóis e argentinos medem forças no MetLife Stadium, em Nova Jersey. Enquanto Lamine Yamal, Marque Cucurella e Companhia Limitada tentam o segundo título na história para a Fúria Espanhola, Lionel Messi, Rodrigo De Paul e demais atletas buscam o tetracampeonato da Albiceleste Argentina. No Departamento de Esportes da Rádio Inconfidência, José Augusto Toscano.
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1: Estamos de volta aqui com o programa 100,9 minutos de música. Obrigada pela sua audiência. Vamos abrir a sequência com Titãs cantando Epitáfio.

0: 13h34.
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0: Essa foi a Orquestra Frevo do Mundo e a Tulipa Ruiz com Frevo Mulher. Nanda Garcia, O Amor Não Sabe Esperar, de Herbert Viana. Tribalistas Carnavalha, essa música é do Arnaldo Antunes, Carlinhos Brown e Marisa Monte. Programa 100,9 minutos de música termina aqui. Muitíssimo obrigada pela sua audiência. Eu sou Valesca Falsi, a programação que você ouviu é do Wilson De Lucas, trabalhos técnicos de Washington Bittencourt. Breve estarei de volta aqui na programação da Rede Inconfidência. Um abraço para você e até a próxima.
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1: 13h58.
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1: Domingou para você sintonizado na rede Inconfidência de rádio, a M880 FM 100,9. Eu sou Júnior de Castro e agora você segue comigo até as 6 horas da noite com o melhor da música de vinil, mais precisamente o que foi sucesso nos anos 70, 80 e 90. E abrindo o programa deste domingo, Eduardo Dussek canta Barrados no Baile.

0: sabe demais, Luiz Guedes e Thomas Roth. Léo Jaime cantou Nada Mudou. O grupo Kid Abelha, Alice, canção do Leone, do Bruno Fortunato e da Paula Toller. E ouvimos ainda Eduardo Dussek, Barrados no Baile, canção do Dussek e do Luiz Carlos Góes.
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0: Na rede Inconfidência, Juventude Transviada, chegando Luiz Melodia.

0: Rebelde Sem Causa. Essa é uma canção do Roger Moreira com o Traje a Rigor. Magazine Soul Boy. Ouvimos ainda Luiz Melodia, Juventude Transviada. Parceria do Luiz, do Nilo Chagas, do João Vieira Filho e do Monsueto.
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6: A companhia de dança Débora Coker inicia a circulação do novo trabalho, Remix, e chega a BH para apresentações nos dias 31 de julho, 1º e 2 de agosto, no Grande Teatro do Sesc Palladium.
7: Oi, aqui é Débora Coker e queria fazer um convite especial para toda a galera de Minas Gerais. Para os ouvintes, a nossa companhia está chegando em Belo Horizonte com seu mais novo espetáculo Remix, uma viagem pelos 32 anos da companhia de dança Débora Coker. A gente traz Vulcão, Rota, 4x4 e Belle. Do espetáculo Vulcão de 1994, Paixão. De Rota de 1997, Gravidade e Roda. Do 4x4 de 2002, a gente traz As Meninas e os Vasos. E de Belle, de 2014, a gente traz Delírios. Aguardo vocês.
6: Obrigado, Débora Coker. Belo Horizonte recebe a produção nos dias 31 de julho, 1º e 2 de agosto. Sexta, às 8h30 da noite. Sábado, às 4h30 da tarde e às 8h30 da noite. E domingo, às 6 da tarde, no Grande Teatro do Sesc Palladium. Os ingressos já estão à venda na bilheteria e pela plataforma Simpla. Eu sou o Pedro Henrique Vieira e essa foi mais uma edição do Plug. Nos trabalhos técnicos, Washington Bittencourt.
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0: A brasileiríssima e no gigante do ar tem Alceu Valença.

0: Nossa eterna rainha do rock, tocamos Rita Lee Chega Mais, da Rita e do Roberto de Carvalho, Os Mineiros do Skank Tanto, essa música é uma versão do Chico Amaral, Cidade Negra Firmamento, Alceu Valença Anunciação.
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0: Excelente tarde, Renato Terra, lá em Mauá.

0: Robertinho de Recife, Baby Doll de Nylon, parceria do Robertinho com o Caetano Veloso. Paulinho, Boca de Cantor, Rock Mary. Ouvimos ainda Tino Gomes, Sideral, do Tino Gomes e do Georgino Júnior. E Renato Terra, lá em Mauá.
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0: 5 e 1.
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0: Obrigado você sintonizado, ligado aqui na Rede Inconfidência. Eu sou Júnior de Castro, tá começando o segundo tempo do nosso Radiola e conosco Gal Costa, Solar.

0: Esse som eu quero, Vinícius Cantuária, 14 bis, só se for, do Flávio Venturini e do Luiz Carlos Sá. Milton Nascimento, Portal da Cor, do Milton e do Ricardo Silveira. Gal Costa cantou Solar, do Fernando Brant e do Milton Nascimento.
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0: O Eterno Loborges, Todo Prazer.

0: Lúcia Turbou, Aroma, essa canção é do Gilberto Gil. Ricardo Graça Mello, Tempo Quente, música do Lulu Santos. O próprio Lulu cantou Tudo Com Você, parceria dele com Fausto Nilo. E Loborges abriu a nossa sequência com a música Todo Prazer, do Lô e do Ronaldo Bastos.
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2: Na Inconfidência, Belchior, Divina Comédia Humana.

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0: Santa Fé, a gente ouviu Moraes Moreira, canção do Fausto Júnior e do Antônio Pires. Gangue 90, Telefone, do Júlio Barroso. A banda Rádio Táxi, Coisas de Casal, do Lido Carvalho. E Belchior, Divina Comédia Humana.
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0: Agora tem Baby no Brasil, Seus Olhos.

0: João Penca e seus miquinhos amestrados, Popstar, música do Leandro Verdeal. Cazuza Exagerado, parceria do Cazuza, do Ezequiel Neves e do Leone. Celso Blues Boy, Sempre Brilhará. Baby do Brasil, Seus Olhos, da Baby e do Jorginho Gomes. E o Radiola deste domingo fica por aqui. Agradeço muito você sintonizado durante todo o fim de semana comigo. É uma delícia ter a sua companhia. Eu sou Júnior de Castro, nos trabalhos técnicos Hernani Andrade e a programação musical foi do Wilson De Luca. A gente se encontra agora amanhã na Brasileiríssima FM 100,9 a partir das 7 da noite no Radar. Tá certo? Tá combinado? Então tá bom, um beijo enorme pra você e excelente fim de domingo.
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0: 6:02.
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6: Oi, oi, um ótimo fim de tarde, início de noite para você nesse domingão, dia 19 de julho. Tá começando agora o programa Esquinas de Minas. Aqui a gente só toca música mineira e são tantos talentos nessas Minas Gerais. E tem muitos ritmos, novidades, música nova do Manacá da Serra, um forrozinho aí pra gente se esquentar. Essa semana fez frio, hein? Baixou uma frente fria aí, baixaram as temperaturas. Se proteja, se agasalhe. Tem música nova do Haroldo Bom Tempo também. Então fique ligadinho, entre um bloco e outro, dicas culturais para você se programar, para animar sua semana. Muita gente de férias, né? Muitas crianças de férias. Tem dica para levar a criançada para se divertir. Então fique ligadinho até às 7 da noite. Todo sábado e domingo, de 6 às 7 da noite, a gente se encontra aqui nessa esquina. Eu sou Flávia Moreira, programação musical é do Flávio Henrique Silveira, edição de trabalhos técnicos do Carlos Ferreira e Homero Ribeiro. E a gente começa com o mestre Milton Nascimento.

0: Vilar, Cadu Viane, Pedro Moraes, Sereneide, do Toninho Horta e Ronaldo Bastos. Alaide Costa e Toninho Horta, Tudo Que Você Podia Ser, do Loborges e Ronaldo Bastos. Beto Guedes, Canção do Novo Mundo, do Beto Guedes e Ronaldo Bastos. E abrimos com Milton Nascimento, Fazenda, esse clássico aí do Nelson Ângelo. Bora com dicas de exposições em cartaz em Belo Horizonte. Tem muita exposição com visitação gratuita para você levar a criançada, como por exemplo do Marcelo Xavier, lá no CCBB, no Centro Cultural Banco do Brasil, ali na Praça da Liberdade, ocupando ali o térreo. É uma exposição interativa, com muitas instalações imersivas, obras originais, experiências sensoriais, recursos de acessibilidade também, já que o Marcelo Xavier é um ativista nesse assunto, ele é cadeirante, convive há mais de 2 décadas com os efeitos da esclerose lateral amiotrófica, a ELA. E ele transforma a experiência com a deficiência em uma reflexão sobre autonomia, pertencimento e inclusão. Ele criou o bloco Todo Mundo Cabe no Mundo, um dos mais lindos de BH, eu adoro, sempre participo, e é claro que está lá nessa exposição Asa de Papel, celebrando o trabalho desse artista plástico, escritor, cenógrafo, figurinista, autor de livros infantis. Ele é fera, a exposição é gratuita até o dia 12 de outubro. Aí você aproveita e visita a nova exposição também, que acabou de abrir lá no CCBB, do Joaquim Torres Garcia, que é a maior mostra do artista uruguaio aqui no Brasil, com mais de 400 obras, e é um recorte dedicado às relações entre ele e a arte popular, a cultura mineira. São obras dele e de artistas que dialogam com o legado do Joaquim Torres Garcia, que fez aquela obra da América do Sul invertida, que inspirou muitos artistas. Tá, visitação gratuita lá no CCBB em cartaz até o dia 12 de outubro também. Continua por aqui o Museu das Ilusões, com várias experiências interativas que exploram a ilusão de ótica, a lógica. Tá lá no estacionamento do BH Shopping, ingressos a R$ 90,00 inteira, R$ 45,00 meia entrada. Tem exposição nova também na Casa Fiat de Cultura, celebrando as ruas. 50 anos de Fiat e brasilidade na Casa Fiat de Cultura, com mais de 250 peças. Entre obras de arte, fotografias, vídeos, instalações imersivas, looks de moda também, e tem carros também que marcaram gerações lá na Casa Fiat de Cultura até o dia 11 de outubro, pertinho ali da Praça da Liberdade também, faz parte do Circuito Liberdade. Pesquise aí as redes sociais da Casa Fiat de Cultura. Lá no Palácio das Artes tem a exposição que celebra os 55 anos da Fundação Clóvis Salgado, com mais de 150 obras do acervo, ocupando aí as 4 galerias do Palácio das Artes, diferentes linguagens artísticas. Eu visitei, está uma exposição riquíssima, vale a pena visitar também essa exposição lá no Palácio das Artes.
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0: Boa noite, bom domingão, vamos com mais música. Afonsinho.

0: Haroldo Bom Tempo Quarteto, música nova dele, Até Que Eu Gosto de Você, música do Haroldo. Carolina Cerdeira, Não Sou Matusquela ou Araci, do Cadu Mauade e Cacáudio. Bianca Luar, É Preciso Perdoar, do Alcivando Luz e Carlos Coqueijo. E abrimos com Afonsinho, Coquinho, música do Afonsinho. A gente vai para um rápido intervalo e voltamos já já, é rapidinho.
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0: Boa noite, bom domingão, dia 19 de julho. Agora quem chega é Otávio Cardoso e Hélio Flanders.

0: Dom Pepo e de Souza, Axé. Música do André de Freitas, André Martins, Max Teixeira e Matheus Rocha. Marina Sena, Sem Lei, música dela. André Oliveira e Matheus Guimarães. E abrimos com Otávio Cardoso e Hélio Flanders, Seu Olhar, música da Marina Sena. De Taiobeiras pro mundo, né? E agora dicas pra você se programar aí. Tá chegando Prime Rock Brasil BH com Paralamas do Sucesso, Jota Quest, Blitz, Dado Vila Lobo, Samuel Rosa e muito mais na sexta edição deste festival, que acontece no dia 25 de julho, próximo sábado, lá na Esplanada do Mineirão. Vão ser 3 palcos e 8 grandes estrelas do rock nacional. Ingressos à venda no site Blue Ticket. Mais detalhes nas redes sociais Prime Rock Brasil .BH. E no mesmo dia 25 de julho tem Zé Ramalho dentro do Festival de Inverno de Nova Lima. O show vai ser na Praça Quatro Elementos, no bairro Jardim Canadá. E tá rolando vários festivais de inverno pelo interior de Minas, né? Mês de julho é assim, tem Festival de Inverno em Diamantina, em Ouro Preto, em Itabira, na minha cidade. Então pesquise aí, porque tem muita coisa boa rolando no interior de Minas. E outras dicas pro próximo final de semana é o Concerto Mineral, que une cerâmica com experiência sonora única. É um espetáculo belíssimo, com várias cerâmicas expostas aí como se fosse um grande instrumento, além de instrumentos tradicionais também, acompanhando diversos músicos, lá no palco do Teatro SESI Minas, neste sábado, às 8 horas da noite, e domingo, às 7 horas da noite, Concerto Mineral, que já lotou o Grande Teatro do Palácio das Artes, o Inhotim, a Sala Minas Gerais, fez uma circulação pelo interior de Minas também, e agora chegando ao palco do Teatro SESI Minas, dentro do projeto Encontros Musicais. Ingressos à venda a partir de R$110, meia entrada, na plataforma Simpla. Próximo sábado e domingo, Concerto Mineral. Para quem curte cerâmica, música boa, ouvido de fino trato, vale a pena assistir a esse concerto ao vivo, que é fruto aí de 2 décadas de investigação artística conduzida pelo ceramista e artista plástico Máximo Soalheiro. Um beijo, Máximo Soalheiro. E outra dica para a semana que vem, o espetáculo de Adokai, 30 anos, apresentando o Amor Possível, que é um espetáculo inspirado em A Caverna, do José Saramago, celebrando aí os 30 anos do Teatro de Adokai, sexta e sábado às 8 da noite, domingo às 18 horas, do Teatro João Sesquiati, no Palácio das Artes. Ingressos a R$30 inteira, 15 meia entrada. Mais detalhes aí nas redes sociais de Adokai, celebrando 30 anos.
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0: Hora com mais música, abrindo o último bloco de Esquinas de Minas, deste domingão, dia 19 de julho, Seu Mar.

0: Fase Rosa, Florzinha, do Thales Silva, As Pandeiristas Trio, Bailim, da Ana Lages, Luísa de Paula e Manu Hanila, Manaca da Serra, música nova deles, do álbum Deja Vu, que eles acabam de lançar, fizeram uma participação linda no Bazar Maravilha, tocando ao vivo muito forró para esquentar esse mês de julho aí, e a música Quando Vem, participação de Fran Nóbrega, música do Theo Lustosa e Paulinho Mota, e essa voz belíssima da Bárbara Barcelos, e abrimos com Seu Mar, Turbilhão, do Miltinho Edilberto, encerrando muito bem o Esquinas de Minas deste domingão, dia 19 de julho. Muito obrigada pela sua companhia e sintonia. Eu sou Flávia Moreira, a programação musical é do Flávio Henrique Silveira, edição de trabalhos técnicos do Carlos Ferreira e Homero Ribeiro. Continue sintonizado aqui na Rádio Confidência, fique agora com o programa Horário Nobre. Uma ótima noite de domingo para você, boa semana, com muita saúde, muita energia, muito alto astral, muitas notícias e músicas boas para você. Um beijo grande, tchau, tchau.
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4: Olá, está no ar Horário Nobre, programa que toca as trilhas sonoras das telenovelas brasileiras. Uma produção da Rádio Confidência de Belo Horizonte, Minas Gerais, emissora que integra a Rede Nacional de Comunicação Pública. Eu sou Débora Rajão e agradeço a sua audiência. A produção é de Simone Pio e os trabalhos técnicos de Washington Bittencourt. E o programa de hoje é uma homenagem a um dos maiores autores da história da televisão brasileira, Benedito Rui Barbosa, que faleceu aos 95 anos, deixando um legado de novelas que revelaram personagens inesquecíveis e retrataram como poucos a cultura, a terra, as tradições e o povo do interior do Brasil. E começamos com a novela Cabocla, que foi produzida e exibida pela Rede Globo em 2014 como remake da original de 1979. A trama gira em torno do romance entre a jovem Zuca e o advogado Luiz Jerônimo, que viaja ao interior para tratar uma lesão pulmonar. O amor deles enfrenta barreiras sociais, tudo em meio à forte disputa política entre os coronéis Boanerges e Justino. E agora a gente ouve as músicas que fazem parte da trilha sonora de Cabocla. Começamos com Renato Teixeira.

0: Ouvimos Caetano Veloso e Flávio Venturini com Céu de Santo Amaro, adaptação de Flávio Venturini. Antes, Milton Nascimento trouxe Outro Lugar, composição de Éder Costa. A abertura do programa foi com Renato Teixeira cantando Amora, composição dele.
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0: Você está ligado no Horário Nobre, que hoje homenageia o autor Benedito Rui Barbosa, falecido recentemente. A novela O Rei do Gado foi produzida e exibida pela TV Globo de 17 de junho de 1996 a 14 de fevereiro de 1997. A rivalidade entre os Mezenga e os Berdinazzi atravessa gerações e ganha um novo capítulo quando Bruno Mezenga se apaixona por Luana. A trama também aborda a reforma agrária, a produção rural e a importância do homem do campo, temas recorrentes na obra do autor. Agora a gente ouve as músicas que fazem parte da trilha da novela O Rei do Gado. Começamos com Zé Ramalho.

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Ouvimos O Que Vem a Ser Felicidade, música de Orlando Moraes, interpretada por ele e que faz parte da trilha sonora da novela O Rei do Gado. Também tivemos Djavan, com Correnteza, composição de Tom Jobim e Luiz Bonfá. A abertura do bloco foi com Zé Ramalho cantando Admirável Gado Novo, composição dele.

0: agora vamos para um breve intervalo e voltamos já já.
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0: Estamos de volta com o Horário Nobre, que hoje relembra grandes sucessos escritos por Benedito Rui Barbosa, que faleceu recentemente. Terra Nostra foi produzida e exibida pela TV Globo entre setembro de 1999 e janeiro de 2000. Em meio às lavouras de café, Juliana e Mateu vivem uma intensa história de amor, interrompida pela viagem ao novo continente. Além do romance, a obra retrata o processo de imigração, o trabalho nas fazendas e a formação da identidade cultural brasileira. Vamos ouvir agora as músicas que fazem parte da trilha sonora de Terra Nostra.

0: Ouvimos Camila Tintinger interpretando Flores no Coração, composição de Luiz Schiavone, Nil Bernardes e Marcelo Barbosa. Antes tivemos Esperança, música composta e interpretada por Marcos Viana. E o começo do bloco foi com Djavan, Um Amor Puro, composição dele.
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0: Encerrando nossa homenagem ao escritor Benedito Rui Barbosa, vamos relembrar Velho Chico. Velho Chico foi produzida pela TV Globo e exibida de 14 de março a 30 de setembro de 2016 em 172 capítulos. No enredo, a história de amor entre Maria Tereza e Santo. Dividida em duas fases, a novela apresenta uma forte mensagem de preservação ambiental e de valorização da cultura nordestina, temas presentes em boa parte da obra do autor. Agora a gente ouve as músicas que fazem parte da trilha de Velho Chico. Começamos com Caetano Veloso.

0: Ouvimos Ednardo com a composição dele Enquanto em Goma Calça. Antes, a Melinha interpretou Gemedeira, música de Robertinho do Recife. E a abertura do último bloco foi com Caetano Veloso cantando Tropicália, composição dele que integra a trilha sonora da novela Velho Chico. Assim encerramos o horário nobre em que homenageamos o escritor Benedito Rui Barbosa, que nos deixou aos 95 anos e permanece vivo por meio de personagens, paisagens e histórias que ajudaram a contar o Brasil para milhões de espectadores. O programa é uma realização da Rádio Confidência de Belo Horizonte e faz parte da Rede Nacional de Comunicação Pública, com transmissão pela Rádio MEC, pela Rádio Nacional AM/FM Ondas Curtas, no Rio de Janeiro, São Paulo, Maranhão, Pernambuco, Amazonas, Distrito Federal e Belo Horizonte. Eu sou Débora Rajão, a produção foi de Simone Pio e os trabalhos técnicos de Washington Bittencourt. Tudo de bom para você, um forte abraço e até a próxima. Tchau!
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4: Olá, boa noite. Muito obrigado pela sua companhia. A partir de agora está entrando no ar o Clube do Jazz. O programa é uma realização da Rádio Inconfidência de Belo Horizonte e faz parte da Rede Nacional de Comunicação Pública, com transmissão pela Rádio MEC, Rádio Nacional AM, FM e Ondas Curtas, no Rio de Janeiro, São Paulo, Maranhão, Pernambuco, Amazonas, Distrito Federal e Belo Horizonte. Você também pode ouvir o nosso programa de qualquer lugar do mundo pela internet. Eu sou Márcio Roney, te acompanho na próxima hora. O roteiro é de Júlia Heine, sob supervisão do Flávio Henrique Silveira. A programação musical é dos dois e os trabalhos técnicos de Carlos Ferreira. Bom, o programa de hoje é dedicado à Nômade Orquestra e ao Conde Favela Sexteto. A Nômade Orquestra é um grupo instrumental brasileiro conhecido por sua sonoridade plural e cosmopolita. Fundada em 2012 na região do ABC Paulista, a Nômade surgiu como um coletivo de músicos vindos de diferentes experiências musicais. Victor Fão, Bill Bonato e Luiz Galvão são membros fundadores da banda, que também inclui Rui Rascassi no contrabaixo e mais 11 músicos. O som do grupo transita pelo jazz, funk, afrobeat, dub, etnogroove, psicodelia e música brasileira. A banda rapidamente se tornou uma referência no cenário instrumental contemporâneo, chamando a atenção pelo vigor das apresentações ao vivo e pela capacidade de mesclar culturas sonoras de diferentes partes do mundo. O primeiro álbum, Nômade Orquestra, de 2014, consolidou o grupo no Brasil e abriu portas para turnês internacionais, especialmente na Europa. Já em 2017, lançaram Entre Mundos, reafirmando a sua identidade criativa, e em 2019, chegaram ao terceiro trabalho, intitulado Vox Populi, trabalho no qual houve mais experimentações e a incorporação de novos timbres. Na sequência, a banda paulista lançou os álbuns Vox Machina Volume 1, Na Terra das Primaveras e Terceiro Mundo. Bom, a gente então passa a ouvir um pouco do trabalho da Nômade Orquestra. Para começar, tem Samurai, faixa que abre o disco de estreia do grupo de

0: Você ouviu a banda Nômade Orquestra com Mariposa Tigre, Pinga Fogo, Temporada de Caça, que tem participação do pernambucano Siba, Rinoceronte Blues e Samurai. Todas as músicas são de autoria da própria Nômade Orquestra.
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4: O Galpão Cine Horto realiza, entre os dias 23 e 26 de julho, a 8ª Mostra de Monólogos, que ocupa o Teatro Wanda Fernandes, com 4 noites dedicadas ao teatro solo. A programação reúne 9 espetáculos, 8 assinados por estudantes e artistas recém-formados de instituições de ensino teatral de BH, e um espetáculo convidado, oferecendo ao público um panorama de pesquisas cênicas desenvolvidas em diferentes espaços de formação da cidade. Ao longo de 4 dias, os espetáculos apresentam abordagens bastante distintas para o formato do monólogo. Memória, identidade, pertencimento, relações familiares, experiências do corpo, religiosidade, violência, deslocamentos e ficção aparecem sob perspectivas diferentes, em trabalhos que transitam entre a dramaturgia autoral, a adaptação literária, a performance e a experimentação cênica. Reforçando o convite, as apresentações vão de 23 a 26 de julho, quinta a sábado às 8 da noite e domingo às 7 da noite. Os ingressos custam R$ 30,00 a inteira, com vendas pela plataforma Simpla e na bilheteria do Galpão Cine Horto. A classificação indicativa varia conforme cada espetáculo. Mais informações e a programação completa estão no Instagram do Galpão Cine Horto. Eu sou o Pedro Henrique Vieira e essa foi mais uma edição do Plug. Nos trabalhos técnicos, Washington Bittencourt.
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0: Muito bem, estamos de volta com o Clube do Jazz. Obrigado a você pela companhia de sempre. Bom, e na primeira parte do programa de hoje estivemos com a Nômade Orquestra. Agora a gente acompanha outra banda paulista, o Conde Favela Sexteto, um dos grupos mais inventivos da cena instrumental brasileira. Formado em 2009 em São Paulo, o Sexteto nasceu com a proposta de resgatar e reinventar temas de jazz e samba jazz. O próprio nome da banda já anuncia essa mistura. O Conde representa a sofisticação e o requinte do jazz, enquanto a favela traz a força popular, o ritmo e a resistência cultural das periferias brasileiras. O Conde Favela Sexteto possui 7 integrantes e construiu ao longo dos anos uma sonoridade marcada pela coletividade em que cada instrumento contribui para a narrativa musical. Saxofones, trompete, trombone, piano, baixo, guitarra, bateria e percussão se entrelaçam em arranjos ousados e cheios de energia. O grupo já se apresentou em festivais importantes da cena instrumental, como o Savassi Festival aqui em Belo Horizonte. Seu disco de estreia foi Conde Favela Sexteto, em 2019. Mais recentemente, em 2024, lançaram ABC Gueto Jazz. Bom, a gente então passa a ouvir um pouquinho do trabalho deles. Conde Favela Sexteto, para começar o tema Zaira 13.

0: Ouvimos o grupo Conde Favela Sexteto com o Nublado, de Edson Ique, Queria Estar em Cuba, de Alex Dias, Sol e Cozinhando Galo, ambas de Edson Ique, e abrimos o bloco com Zaira 13, de Harlem Nascimento. Bom, assim a gente encerra então mais um episódio do Clube do Jazz, celebrando dois nomes importantes da cena instrumental brasileira contemporânea, a Nômade Orquestra e o Conde Favela Sexteto. O Clube do Jazz é uma realização da Rádio Inconfidência de Belo Horizonte, parte da Rede Nacional de Comunicação Pública, com transmissão pela Rádio MEC, Rádio Nacional AM/FM e Ondas Curtas, no Rio de Janeiro, São Paulo, Maranhão, Pernambuco, Amazonas, Distrito Federal e Belo Horizonte. Eu sou Márcio Roney e volto na próxima semana com mais uma edição do Clube do Jazz. O roteiro é de Júlia Heine, sob supervisão de Flávio Henrique Silveira. A programação musical dos dois e os trabalhos técnicos de Carlos Ferreira. Abraço para você e até a próxima.
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2: Olá, olá! Bem-vindos a mais uma edição radiofônica do Alto-Falante aqui na Inconfidência FM 100,9, a Brasileiríssima. E para nossa missão semanal, cá estou novamente,